0: algo de nós do...
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2: 21 horas e 6 minutos.

0: Oremos, concedei-nos, Deus Todo-Poderoso, que inebriados e saciados pelo sacramento que recebemos, sejamos transformados naquele que comungamos. Por Cristo nosso Senhor.
1: Amém.
0: Muito bem, vamos fazer a nossa consagração à Nossa Senhora Aparecida. Você que consegue ficar de joelho, vamos ajudar para nos consagrar a Nossa Senhora Aparecida. Vamos consagrar nossa vida à Santíssima Virgem Maria. Vamos rezar. Ó Maria Santíssima,
1: pelos méritos de nosso Senhor Jesus Cristo, em vossa querida imagem de Aparecida, espalhais inúmeros benefícios sobre todo o Brasil. Eu, embora indigno de pertencer ao número de vossos filhos e filhas, mas cheia do desejo de participar dos benefícios de vossa misericórdia, prostrado a vossos pés, consagro-vos o meu entendimento, para que sempre pense no amor que mereceis. Consagro-vos a minha língua, para que sempre vos louve e propague a vossa devoção. Consagro-vos o meu coração, para que depois de Deus vos ame sobre todas as coisas. Recebei-me, ó Rainha incomparável, vós que o Cristo crucificado nos deu por mãe. No ditoso número de vossos filhos e filhas, acolhei-me debaixo de vossa proteção. Socorrei-me em todas as minhas necessidades espirituais e temporais, sobretudo na hora de minha morte. Abençoai-me, ó celestial cooperadora, e com vossa poderosa intercessão, fortalecei-me em minha fraqueza, a fim de que, servindo-vos fielmente nessa vida, possa louvar-vos, amar-vos e dar-vos graças no céu por toda a eternidade. Amém.
0: Nossa Senhora Aparecida,
2: rogai por nós.
0: Nossa Senhora Aparecida,
1: rogai por nós.
0: Muito bem, queira sentar-se para os nossos solenes dominicais artistas. Amanhã, então, terceiro dia da nossa novena, assim como o padre já falou na homilia, temos missa às 6h30 da manhã. 6h30, isso mesmo. A missa dos trabalhadores. Eu vou estar aqui, né, que sou trabalhador, amanhã 6h30, quer dizer, um pouco antes. Fogos, 47% a 44%, segundo informações secretas da sacristia. Então, 6h30, missa dos trabalhadores, 10 horas, Santa Missa, daqueles que são trabalhadores também.
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0: No segundo turno, ou já estão empregados no salário do governo, aposentado, né? Meio-dia, terço, 15 horas, Santa Missa da Saúde. E, aliás, nessa Santa Missa da Saúde, às 3 da tarde, hoje o padre esqueceu e nós esquecemos, mas geralmente nós pegamos a imagem e você tem a oportunidade de tocar, então, na imagem de Nossa Senhora Aparecida. E às 19 horas, então, a missa da nossa novena, tá bom? Eu acho que deve ter lá atrás mais essa programação aqui, né? Se você não pegou, pegue, senão entre em contato pelas redes sociais para saber nossa programação. É muita coisa, eu não vou falar, senão você vai esquecer, tá bom? Tem show de prêmio, passa ali no salão, tem janta. E a nossa janta vai ser pastel, de carne, de pizza, de chocolate branco, chocolate não sei do que, não, acho que de chocolate não tem. E doces, pé de moleque, pé de moça e não sei o que mais, bolinho, suspiro profundo. Hã? Tem sonhos, nós somos brasileiros, sonhamos, o que mais tem? Enfim, tem um monte de coisa lá, né? Passa lá, que tudo que tem lá que você vai comprar não engorda, tá bom? Mas você tem que ir para a academia amanhã ou fazer caminhada, tá bom? Passa lá então, não vá embora, não vá chegar em casa. A gente pensou em vocês. A gente disse, eles não podem fazer janta no domingo. Imagine, final de semana cansado, é para descansar, então vamos promover uma pastelada para eles dar sentar, tomar um refrigerante, uma Coca-Cola zero, né? E assim por diante. Então, você vai comer e vai ir para sua casa. Amanhã, 6:30, nós nos encontramos aqui para fazer aquela missa. Deus é bom e o encardido não presta e vamos trabalhar, né? É a missa de meia hora, no máximo, amanhã cedinho, tá bom? Tá bom, dona Lúcia? Antes de ir para casa paroquial fazer café. Beleza, gente? Mais algum aviso ou é só esse? Só isso. Então tá bom, amanhã nós nos encontramos. Eu não sei quem é o padre que está programado para vir rezar amanhã. O padre Anselmo, eu acho. Amanhã à noite tem um padre diferente. É tanto padre que eu já troquei. O de hoje era um padre diferente, no qual presidiu a missa para vocês. Olha que benção, né? Que alegria, minha gente. Vamos então fazer a nossa bênção, pedir a bênção de Deus. O Senhor esteja convosco.
1: Ele está no meio de nós.
0: Deus de amor e bondade, derrame a sua graça, a sua bênção sobre cada um de nós. Pera lá que eu esqueci do canto. Vamos cantar pedindo a bênção a Nossa Senhora. Estenda as suas mãos a ela.

0: De Deus Todo-Poderoso seja derramado sobre nós por intercessão de Nossa Senhora Aparecida. A bênção de Deus, que é Pai, Filho e Espírito Santo.
1: Amém.
0: Glorificai o Senhor com vossas vidas e em paz, que Ele sempre vos acompanhe.
2: Graças a Deus.
0: Viva Nossa Senhora Aparecida!
2: Viva!
0: Viva Nossa Mãe!
2: Viva!

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3: Vinte e uma horas e 20 minutos.

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2: 21 horas e 42 minutos.

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3: 21 horas e 48 minutos.

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2: 21 horas e 56 minutos.

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2: 22 horas e 28 minutos.

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1: 22 horas e 34 minutos.
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3: Sintonia com você. 22 horas e 41 minutos.

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4: 22 horas e 54 minutos.

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7: 23 horas e 4 minutos.
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3: 23 horas e 11 minutos.

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4: 23 horas e 19 minutos.

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2: 23 horas e 26 minutos.

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1: Vinte e três horas e 34 minutos.

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3: 23 horas e 43 minutos.

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3: Vinte e três horas e 49 minutos.

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2: 23 horas e 57 minutos.
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4: 23 horas e 58 minutos.

0: Chao, vale.
1: Ah, essa aqui é seu minhoto. Vale.
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5: Meia-noite e 12 minutos.

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0: Meia-noite e 19 minutos.

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0: Valeu, Jadson e Jadson.
1: Valeu demais, Guilherme Benuto.
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5: Meia-noite e 26 minutos.

0: Matheus e Cauã. Muito obrigado.
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4: Meia-noite e 34 minutos.
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0: Mato Grosso e Matias. É uma honra poder cantar com vocês.
1: Oh, meu amigo Ronaldo Viola Filho, a honra é toda nossa. Deixa com nós.

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2: Meia-noite e 49 minutos.

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3: Meia-noite e 57 minutos.

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2: 1 hora e 4 minutos.

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3: Uma hora e 12 minutos.

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2: Naê, seu meu coração é antifrágil.
3: Aguenta qualquer coisa, né?
2: É.

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3: Uma hora e 34 minutos.

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2: Uma hora e 41 minutos.

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2: Ah,
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6: Com você. 1:48.
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0: Uma hora e 53 minutos.
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0: Vamos lá com a gente.
1: Quanta indiferença você me faz.
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2: 2 horas e 1 minuto.

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4: 2 horas e 9 minutos.

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2: 2 horas e 16 minutos.

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4: 2 horas e 23 minutos.

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2: 2 horas e 28 minutos.

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2: Menino, chega aqui, pra gente cantar juntos, vai, por favor.

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1: Duas horas e 36 minutos.

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1: 2 horas e 43 minutos.

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4: Duas horas e 50 minutos.

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3: 2 horas e 57 minutos.

0: Obrigado, gente. Obrigado pelo carinho, pela presença. Vocês são maravilhosos. Amamos vocês. Sem vocês, não seríamos ninguém. Tudo de bom pra vocês. Obrigado mesmo. Muitíssimo obrigado pela presença de todos. Obrigado, Brasil. Obrigado, gente, pelo carinho.
1: Galera, obrigado mesmo pelo carinho de vocês, por tudo que vocês fazem por nós. Obrigado de coração. Obrigado, Deus, por esse momento maravilhoso que a gente vive na nossa carreira. Tanto no momento pessoal como profissional. E vocês são responsáveis por isso. Obrigado mesmo de coração, tá? Deus abençoe todo mundo e até outro dia, se Deus quiser. Obrigado, galera!
0: Obrigado, gente! Obrigado à família, as famílias, os amigos também.

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3: 3 horas e 6 minutos.

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5: 3:13.
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2: 3 horas e 20 minutos.

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2: 3 horas e 27 minutos.

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0: Simone Mezzi, Mano Walter. Obrigado, gente.
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4: 3 horas e 42 minutos.

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3: 3 horas e 51 minutos.

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3: 3 horas e 58 minutos.

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2: 4 horas e 5 minutos.

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3: 4 horas e 12 minutos.

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2: 4 horas e 27 minutos.

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3: 4 horas e 33 minutos.

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2: 4 horas e 40 minutos.

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0: 5 horas e 10 minutos.

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Você que tem um sonho, plante essas palavras no seu coração. Salmo 126. 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
3: 5 horas e 16 minutos.

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5: 5 horas e 24 minutos.

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3: Arruma outro, viu?

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2: 5 horas e 38 minutos.

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1: 5 horas e 45 minutos.
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2: 5 horas e 52 minutos.

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3: 5:59.
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11: 6:02.

0: salva de palmas pra Luísa, Matheus e Cauã.
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0: O jeito é beber, gente.
1: Bora beber.
0: Vamos agora?
1: Vamos.
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5: 6 horas e 18 minutos.

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7: 6 horas e 27 minutos.

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4: 6:36.
5: E agora, meu irmão? Não pode?

0: gostou, faz barulho aí.
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0: Obrigado, gente!
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0: Como que substitui? Faz barulho, São Paulo!
1: Coisa linda, gente!
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0: 7 horas e 3 minutos.

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0: Obrigado.
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4: 7 horas e 14 minutos.

0: Faz barulho pra João Bosco e Vinícius.
1: João Bosco e Vinícius, obrigado.
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10: 7 horas e 23 minutos.

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3: 7:31.
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3: 7 horas e 41 minutos.

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5: 7:50.
6: Alô?
7: E aí, tudo bem?
6: Hoje eu tô de boa. Já tô abrindo outra. Fala aí, como é que você tá?
7: Tô bem não, tô com saudade.
6: Tá vendo?

0: José Barulho Goiânia.
1: Obrigado. Tá isso.
2: Valeu.
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0: sem vocês. Muito obrigado.
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3: 8 horas e 6 minutos.

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0: gostou, faz barulho! Guilherme Minuto!
1: Obrigado, Léo.
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12: 8 horas e 17 minutos.

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2: 8 horas e 36 minutos.

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2: Olá, olá, olá, olá, oi!
3: Gente,
2: bom dia, bom dia, bom dia! Estamos de volta aqui na programação da Nossa Terra FM, na sua, na Nossa Terra FM, na melhor programação da sua manhã. Muito bom dia pra você, meu amigo, minha amiga de todas as manhãs, segunda-feira, começou a semana. Começando a levar a semana com você neste início de mês, né? Hoje é dia 5, né? 5 de outubro de 2026. Estamos na primavera brasileira. E como é que está aí a temperatura? Tudo bem por aí? Frio? Calor? Chuva? Tempo bom? Aqui em Pitanga, 15 graus, né? 15 graus é a temperatura nesse momento de Pitanga, no centro do estado do Paraná. E nós estamos de volta aqui na programação da Nossa Terra FM, começando mais uma semana com você, agradecendo a Deus por mais essa oportunidade de estar de volta aqui ao nosso trabalho e agradecendo a cada um de vocês que nos fazem companhia todos os dias, todas as manhãs aqui pela Nossa Terra FM. Segunda-feira pós-eleição, né? Segunda-feira pós-eleição, daí o teu candidato se elegeu, não se elegeu, foi pro primeiro, aliás, pro segundo turno, Como é que tá aí, né? É, aquela segunda-feira ressaca para aqueles que os candidatos não se elegeram, né? Candidatos que não se elegeram estão ressacados hoje, né? Naquela ressaca de tipo assim, o tipo de futebol quando perde, né? Aquela, né? Segunda-feira é esquisita, né? Mas aqueles que também foram eleitos estão felizes da vida e o importante é que a eleição se transcorreu aí tudo bem, tudo tranquilo, Brasil afora, né? E, então tá aí. Agora a expectativa para a decisão do segundo turno, é, no nosso caso do Paraná, não tem, né? Paraná foi já no primeiro, já o governador já foi eleito aí, o Moro, né? Moro, Sérgio Moro. Então, agora para segundo turno, para presidente da República, o Bolsonaro e também o Lula, né? Então, o Flávio Bolsonaro e o Lula que estão disputando aí a candidatura a presidente da República no segundo turno. E né, fica, portanto, agora a expectativa. Mas a vida continua, nós que não somos políticos, nós que não trabalhamos na política, né? Vamos continuar na nossa lida, nosso trabalho dia a dia aqui, né? Rapaz, tava vendo que tem uns candidatos que a família inteira, né, se elegeu, rapaz, pai, mãe, irmão, né, tio, rapaz, tem uns que a família inteira se elegeram aí, é profissão, né, é profissão da política, né? Agora, como eu disse, nós não temos essa profissão. A nossa produção aqui é radialista. A tua produção, não sei qual que é a tua aí. Qual que é? Me conta aí, né? O que é que você tá fazendo hoje? Nós estamos aqui radiando, né? Estamos aqui na rádio. Estamos aqui, né, comunicando com você pela Nossa Terra FM. Uma ótima segunda-feira, uma ótima semana para todo mundo. E assim nós...

0: Você voltou com quem eu voltava? Diz aí, né? Diz aí! O Israel Rodolfo na nossa TFM, também o Humberto Ronaldo. Primeira secada, 8:55. 8:55, muito bom dia, muito obrigado aí pela companhia. Tamo junto, né? Tamo junto nessa segunda-feira, aqui na nossa TFM, esperando a tua participação também, hein? Manda teu recado pro Vitinho aqui no 429-9854-0097. 429-9854-0097. Esse é o WhatsApp aqui da nossa TFM de Pitanga, do centro do Paranazão, esperando o teu bom dia. Confirmação da tua audiência também pode ser aí pelo Facebook, pode. Pode ser pelo Facebook, pode sim. E também você pode confirmar a tua audiência aí com a gente, né, nas nossas redes sociais, seguindo a gente aí, né, no Facebook, Instagram. E você participa com a gente no nosso aplicativo também, da nossa TFM, Rádios Net, Rádio Todo o Brasil. E pelo nosso site www.radionossatfm.com.br. 8:55.
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0: Aquele abraço especial pra todo mundo, uma ótima segunda-feira, vamos que vamos, né? Vamos que vamos, vida que segue, vida que segue. Aí, nessa segunda-feira, muita gente já no trabalho, né? Muita gente na lida e muita gente dando carona pra gente também. Os caminhoneiros, motoristas do meu Brasilzão, obrigado pela carona. Alô, Ezequiel, bom dia pra você, alô, Ditinho. Lá em São José dos Campos, São Paulo, né? Alô, Jorge, pessoal do Guarapuava, pessoal do Campo Mourão, né? Sempre estão escutando aí a gente dando aquela carona especial pra gente aí. Muito obrigado, tá? Pela companhia de vocês. Já manda bom dia também? Manda bom dia também, né? Pra Viviane. Alô, bom dia, Lisângela. O Valdir Penteado, o Jonês de Santa Maria. A Regiane Rico, tá escutando o Tinho. A Adri. A Berenice também. Ao meu amigo Augusto Eurico, bom dia, Daniel. Gabi, como é que tá? Tudo bem? Maravilha! Estamos juntos aí na manhã desta segundona aqui na nossa TRFM. Vamos pra cima, né? Muita música boa pra rolar pra vocês aqui, hein? Se liga aí, participa com a gente também, manda teu recado pra cá e faça parte da nossa TRFM na programação desta segunda-feira, 9h03.

0: Jonete Frederico!
1: Jonete Frederico com Murilo Rufi, porque eu presto! E também aí o Daniel, né? O Daniel e a Jéssica cantando aqui no nosso programa, na música bonita, né? A minha estrela perdida, Jéssica Reis e Daniel 911.
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1: Muito bem, as melhores músicas aqui na Nossa Terra FM, 9 horas 13 minutos, 9 e 13, daqui a pouquinho eu já vou trazer também as primeiras previsões do horóscopo do dia, daqui a pouco, tá? Daqui a pouco, entra aí que vem as primeiras previsões do horóscopo do dia, aqui pela Nossa Terra FM de Pitanga, né? Muito bem, quero mandar um abraço especial aqui pros meus amigos, meus parceiros aí das nossas transmissões lá da Nossa Senhora Aparecida, Parque São Basílio. Ontem estivemos por lá também transmitindo aí mais uma novena, né, em louvor à Nossa Senhora Aparecida. E até o dia 12 estaremos por lá e você vai estar acompanhando pela nossa DRTM. Logo mais a partir das 7h30 da noite, nós estaremos novamente com mais uma participação por lá, né? Trazendo mais uma novena para você diretamente do Parque São Basílio. E o convite para você participar por lá também, né? Se você puder, chega lá, tá acontecendo aí os binguinhos lá no salão, tá muito animado, hein? Binguinho, tem aquele pastel maravilhoso, né? Tem os petinhos, tem a maçã do amor, enfim, doces. E lembrancinha pra você levar pra família, levar pra casa. Vai lá pra conferir de pertinho, hein? Toda a festividade Nossa Senhora Aparecida, o Parque São Basílio, aqui em Pitanga. E com a gente, tá por lá também, né? 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Britador São Judas Tadeu, em nome da família do meu amigo Emílio Martins. Alô, Miguel, pessoal da Coacepa, também a Protege, doutor Alessandro Toninho, um abraço para vocês, Protege Medicina do Trabalho. Aí um pessoal da Moreta, Irene, né? Toda a equipe da Moreta, Terra Plenagem. Também meu amigo Fabrício, da Farma e Farma Popular, para você aqui de Pitanga e toda a região. 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Meu amigo Sassá, a Inês, pessoal da Sassá Uniformes, né? Vestindo nossa equipe aí. Ô Sassá, eu vou pegar minha jaqueta aí hoje, tá? Acho que eu vou ter que buscar a jaqueta. Rapaz, a noite tá frio, né? Temperatura, rapaz, a noite de manhã cedo aqui em Pitanga tá fazendo frio mesmo. Tá friozinho. Ontem tava aquele friozinho de inverno, cara. Barbaridade. Então, já deixa ela aí que eu vou buscar, tá bom? 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Alô, alô, galera da Paranaweb, um abraço pra vocês, né? E hoje vamos ter que dar mais um ajuste na nossa internet lá, mas já a equipe daqui a pouco vai estar por lá, né? Pessoal da Paranaweb é assim, é assistência, é todo, né, acompanhamento aí de perto. Meu amigo Joniel, um abração pra você também, obrigado aí pelo apoio de sempre, tá bom? Obrigado. 9:16, 9:16, e a próxima música aqui vai pra Daiane, Aldete, que tá me ouvindo, a Ana Paula, Wagner, Adriana, Nadira, Gia, alô Lima, um abraço pra você, pra Rita também, o meu amigo Sassá confirma a audiência aqui, e ainda o pessoal que tá aí ligadinho com a nossa Terra FM, o Zaki, bom dia pra você, João Paulo, bom dia pra você, Dai, Rosilda, o Eduardo, Parque São Basílio, Tiãozinho, o Josélio, a Ana, o Fernando, também a Terezinha, e ainda o Leonardo, o Marcão, né, Marcos? Um abraço pra você, o Dair, a Daiane e o Kiel, já confirmou a audiência por aqui, o pessoal da EGEU também. Um abraço, uma ótima segunda-feira pra vocês. Agora são 9:16 e aqui, só tocando muito sucesso sempre pra você.

0: Juliano, seu perfil, Mato Grosso e Matias, não desligue o rádio, não desliga não, continua com a gente aí, são 9 horas 23 minutos, 9h23, voltamos já já.
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0: Muito bem, estamos de volta. Agora são 9 horas e 27 minutos, 9h27 aqui na nossa TVM. É hora de trazer para você as primeiras previsões do horóscopo do dia. 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Trazendo aqui as primeiras previsões do horóscopo do dia dessa segunda-feira aqui na nossa TRFM. Se liga aí!
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2: Agora as previsões para Áries, Touro e Gêmeos. Signo de Áries.
3: Nascidos entre 21 de março a 20 de abril.
4: Áries. A segunda-feira começa com uma oportunidade de reorganizar uma situação que saiu um pouco do controle na semana passada. Não tente recuperar tudo de uma vez. Escolha o primeiro passo. No amor, uma pessoa pode demonstrar interesse através de uma atitude simples. E você vai perceber que não era imaginação.
2: Signo de Touro.
3: Nascidos entre 21 de abril a 21 de maio.
4: Touro. Hoje uma conversa sobre trabalho, estudos ou dinheiro pode abrir uma possibilidade que você ainda não tinha considerado. Escute até o final antes de decidir. No amor, o crush pode estar esperando mais iniciativa sua. Um convite simples pode ser suficiente para mudar o clima.
2: Signo de Gêmeos.
3: Nascidos entre 22 de maio a 21 de junho.
4: Gêmeos. Você pode começar o dia sabendo exatamente o que quer e terminar com uma ideia completamente diferente. Não veja isso como indecisão. Às vezes, informação nova muda tudo. No amor, uma mensagem inesperada pode trazer de volta uma conversa que estava esquecida.
2: Já já voltamos com as previsões para Câncer, Leão e Virgem.
0: É só ficar na cola, fica ligado que daqui a pouco tem mais previsões do horóscopo do dia pra você aqui na nossa TRFM. É isso aí, né? Então tá bom, um abraço pessoal aí da Farma e Farma Popular, né? Que estão curtindo o programa também. Quero mandar um abraço pra minha amiga de todas as manhãs aí, a Ana. Alô, Ana. Ana de Jesus vai Pontal do Paraná, que não perde nosso programa. Bom dia já. Tá dizendo aqui, ó, tô com vocês aí, ó. Um bom dia, uma ótima semana pra você, Ana. Obrigado aí por você sempre estar junto com a gente aqui nas manhãs da nossa terra FM. Também já agradecendo aqui a sintonia, a audiência da galerinha aí do nosso WhatsApp que estão confirmando por aqui também. Reginaldo Curitiba, bom dia, Reginaldo. Uma excelente semana para você também. Maria José, bom dia. Deus abençoe você também, toda a família aí em São José dos Campos, São Paulo. O meu amigo Jorge lá em Guarapuava, ele também tá mandando um bom dia pra gente, desejando que uma feliz semana. Jorge Antônio, bom dia, Jorge. Pra você, pra Luci. Também o Lúcio Urquio, da Viagem Bem, manda aquele abraço pra gente. Bom dia, Lúcio. Bom dia pra você também. Uma ótima semana aí. Tamo junto aqui na nossa TRFM. E é bom, né? Saber que vocês estão sempre juntos, confirmando por aqui a sintonia na nossa terra FM, o Hélio, a Carolina Lopes, o Pedro Henrique, a Luana, alô Cris, alô o João Paulo, né? Está também ligadinho aqui na nossa terra FM, no programa do Mentira, esta segunda-feira, curtindo só as melhores. 9h31.

0: É, rapaz, modão, né? Aqui na nossa TRFM, as melhores da sua manhã de segunda-feira, Dorival Neves, João Carreiro, Desespero do Mar, Diego Vitor Hugo, Frequência de Saudade, 9:36.
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0: Nove horas e 39 minutos, 9:39, chá comigo, vamos seguindo por aqui, trazendo mais previsões do horóscopo do dia, oferecimento aqui da Farma e Farma Popular, se liga aí.
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10: Agora, as previsões para Câncer, Leão e Virgem. Signo de Câncer.
11: Nascidos entre 22 de junho a 22 de julho.
12: Câncer, a segunda-feira pede que você pare de adiar uma decisão pessoal por medo da reação dos outros. Escolha pensando também no que faz bem para você. No amor, uma pessoa pode procurar sua companhia em um momento mais íntimo. Escute sem tentar resolver tudo.
10: Signo de Leão.
11: Nascidos entre 23 de julho a 22 de agosto.
12: Leão, hoje uma tarefa que ninguém queria assumir pode acabar caindo no seu colo. Faça o necessário, mas não deixe que isso vire obrigação permanente. No amor, alguém pode se aproximar justamente quando você estiver ocupado demais para perceber. Dê atenção aos pequenos sinais.
10: Signo de Virgem.
11: Nascidos entre 23 de agosto a 22 de setembro.
12: Virgem, uma mudança inesperada na rotina pode atrapalhar seu planejamento, mas também pode economizar tempo em outra área. Nem todo imprevisto é prejuízo. No amor, uma conversa direta pode acabar com uma dúvida que você vinha alimentando. Perguntar será melhor do que imaginar.
10: Já voltamos com as previsões para Libra, Escorpião e Sagitário.
0: Pode ficar ligado aí, daqui a pouco tem mais previsões. Não foi o teu ainda? Não foi o teu ainda nesse bloco dessa vez aí? Fica esperto. Daqui a pouco vai ser o teu horóscopo aqui, tá bom? Bom dia, pessoal do Manoel Ribas. Alô, bom dia, professora Gisele, tá escutando o Vitinho aí. Obrigado pela sintonia, o Samuel também. E ainda, pessoal da linha Cantu. Alô, Valéria, Beatriz, bom dia, Claudinho. Aí, Lô. Aê, maravilha, né? Maravilha. E a Luzia, a Marli também. Marilda Hack, o Igor, a Jéssica, ainda a Ângela, lá da Farma e Farma, confirmando a audiência na manhã dessa segunda-feira. Aquele abraço, um bom dia, uma ótima semana para vocês. 9h41.

Cristiano e Rafael, Conde Paulo e Paulino, Coração Bloqueado, Chitãozinho e Xororó, Cavalo Enxuto, participação especial do Zé Henrique Gabriel, Nove Paulo e Paulino, Coração Bloqueado, Chitãozinho e Xororó, Cavalo Enxuto, participação

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9: Ligado aqui na número 1, na nossa Terra FM, na manhã dessa segunda-feira. É 16 graus, né? 16 graus a temperatura aqui em Pitanga. Sol entre nuvens na manhã dessa segunda-feira. E vamos prosseguindo por aqui, trazendo mais previsões do horóscopo do dia. 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
11: Agora, as previsões para Libra, Escorpião e Sagitário. Signo de Libra.
12: Nascidos entre 23 de setembro a 23 de outubro.
13: Libra, a segunda-feira pode colocar uma pessoa nova no seu caminho ou aproximar você de alguém que ainda conhecia pouco. Uma conversa aparentemente comum pode render bastante. No amor, não tente descobrir imediatamente onde aquilo vai chegar. Primeiro, aproveite a conexão.
11: signo de Escorpião.
12: Nascidos entre 24 de outubro a 22 de novembro.
13: Escorpião, hoje você pode perceber uma diferença importante entre o que alguém fala e

0: gente faz. Observe sem confronto e deixe as atitudes responderem por você. No amor, confiança será colocada à prova, mas uma conversa madura pode fortalecer a relação.
1: Signo de Sagitário.
2: Nascidos entre 23 de novembro a 22 de dezembro.
0: Sagitário, o dia começa pedindo responsabilidade, mas pode terminar com uma oportunidade de diversão. Resolva primeiro aquilo que tem prazo e depois aproveite sem culpa. No amor, uma pessoa pode convidar você para algo fora da rotina. Só não aceite antes de conferir a agenda.
1: Já já voltamos com as previsões para Capricórnio, Aquário e Peixes.
3: Ok, muito bem. Daqui a pouco mais previsões horóscopo do dia aqui na nossa TRPM. 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Faltam só 6 minutos para as 10 horas da manhã. 6 para as 10. Bom dia aqui para a Luzia, a Lu Gouveia, a Liliane, a Ilma, a Rose também está ouvindo a gente. A Elô, tudo bem com você? Obrigado aí pela sintonia. Uma ótima segunda-feira.

0: Guilherme Santiago, separados. Marília Mendonça, graveto. Eita, moda, rapaz. É do tempo que o homem não formava aura, né? Não tinha esse negócio aí, né? Não, né? 10 da manhã, 10 da manhã, bom dia!
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0: E aqui na Nossa Terra FM vou trazer já pra você as últimas previsões do horóscopo do dia, na manhã desta segunda-feira, conferindo aqui o oferecimento da Farma e Farma Popular.
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3: Confira seu signo.
4: Agora, as previsões para Capricórnio, Aquário e Peixes. Signo de Capricórnio.
5: Nascidos entre 22 de dezembro a 20 de janeiro.
6: Capricórnio, uma pequena conquista logo no início da semana pode devolver sua motivação. Use esse embalo para retomar algo que estava parado. No amor, alguém pode querer conhecer seu lado menos sério. Aproveite para rir, brincar e mostrar que você também sabe desligar do modo responsabilidade.
4: Signo de Aquários.
5: Nascidos entre 21 de janeiro a 20 de fevereiro.
6: Aquário, uma ideia que surgiu por acaso pode ganhar utilidade quando você conversar com a pessoa certa. Não descarte algo apenas porque ainda não sabe como colocar em prática. No amor, uma aproximação diferente pode chamar sua atenção. Curiosidade é um bom começo, mas dê tempo para conhecer de verdade.
4: Signo de Peixes.
5: Nascidos entre 21 de fevereiro a 20 de março.
6: Peixes, a segunda-feira pede menos expectativa e mais observação. Uma situação que parecia confusa pode ficar clara quando você parar de tentar adivinhar o que os outros estão pensando. No amor, uma atitude concreta pode confirmar o interesse. Valorize quem demonstra presença, não apenas quem faz promessa.
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0: E aí, amanhã tem mais. Amanhã tem mais previsões do horóscopo do dia. 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E aí, estamos chegando no final já? Acredito nisso, não acredito nisso, né? Ah, não. É. Fazer o quê, né? Mas tá aí, já estamos chegando ao final do nosso programa dessa segunda-feira. Um abraço vai aqui pra Roseli, pro William, Edna, Jaque, Rosilda, Matheus. E estão aí também ligados comigo, confirmando a audiência na manhã desta segunda-feira. Assim, agradecemos vocês que estiveram com a gente. Minha amiga Matilde Pupila. Alô, Matilde, um abraço pra Matilde Pupila, né? Que tá confirmando a audiência aqui com a gente. Tá ouvindo o Vitinho lá em Manoel Ribas. Valeu, um abração carinhoso pra você. E aqui tudo bem, né? Aqui tudo bem, tudo beleza. É mais uma semana, graças a Deus, começando aí com vocês, pela nossa TFM. E que bom que você está confirmando a audiência aí. Mário Sabão, dá tempo? Mandar pelo menos um oi pra gente, escutar pelo menos o áudio do Mário aqui rapidinho. É, finalzinho do programa, que mais dá tempo. Diga lá, Mário!
7: Bom dia, Vitor Filho.
0: Olha aí, tá bem louco.
7: Tudo animado aí, Vitor?
0: Tudo animado, Mário.
7: Como é que estamos, tá? Estamos aqui, firme aqui no meio de campo aqui.
0: Oh, maravilha.
7: Ouvindo, Mário, teu programa aí.
0: Valeu, Mário. Forte abraço, Mário. Até vamos estar por aqui de volta no Batidão da Nossa Terra. Eles podem pedir aquele modão caprichado, tá bom? Um abraço, são 10 horas 3 minutos e assim nós fechamos o nosso programa dessa segunda-feira. Obrigado a você, meu amigo, minha amiga de todas as manhãs, a todos os nossos anunciantes aqui da Nossa TFM também. O nosso abraço especial a cada um de vocês. 10 e 4, a última! É com o Edson Hudson, fã. Um abraço, bom dia, tchau!

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3: 10 horas e 21 minutos.

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8: 10 horas e 38 minutos.

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1: Aí, acha um uísque vagabundo pra nós beber.
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2: 10 horas e 59 minutos.

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6: 11 horas e 10 minutos.

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2: 11 horas e 17 minutos.

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7: 11 horas e 25 minutos.
8: Obrigado!

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7: 11 horas e 41 minutos.

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5: 11 horas e 58 minutos.

0: pra todas as garçonetes do Brasil que é fã do Nando Moreno e leva cerveja pro povo beber também.
1: Meio-dia e 5 minutos. 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

0: Meio-dia e 14 minutos.
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0: Essa é pra arrancar o pica-pau do quê?
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1: Meio-dia e 19 minutos.
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1: Não é frescura, não. É que o sistemão do Bruno e Barreto é perigoso, mano.

0: Meio-dia e 28 minutos.
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0: Meio-dia e 37 minutos.
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5: Imagina se o seu ex-amor deixa uma carta pro próximo amor da sua vida. Isso é mais ou menos assim.
6: Pesado, pesado.

0: mais o dia da gente.
1: Meio-dia e 44 minutos.
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0: Meio-dia e 54 minutos. 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

0: Que Deus te abençoe, que o Eterno te dê saúde, te dê paz. Muito obrigado. Que a paz esteja com você.
1: Treze horas e 12 minutos.
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0: Obrigado, gente. Carona é o nome dela.
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0: 13:30.
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0: 13 horas e 37 minutos.
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1: Treze horas e 47 minutos.
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0: 13h56.
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4: Quem sabe canta comigo?

0: 14 horas e 4 minutos.
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0: 14h24.
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0: 14:31.
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0: 14 horas e 40 minutos.
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0: minutos.
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0: 14:57.
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0: 15 horas e 6 minutos.
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0: 15 horas e 15 minutos.
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0: Fernandes, que honra.
1: Maravilha.
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0: 15 horas e 23 minutos.
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0: 15 horas e 31 minutos.
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0: 15h40.
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0: Brasil inteiro vai saber essa moda, viu?
1: Vai daí, ela.

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2: 15 horas e 47 minutos.
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0: 15h55.
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5: 16 horas.

0: Vai você assim, ó.
1: Você mentiu.
0: Sim. Você tá fazendo o que, Goiânia?
1: Você mentiu.
0: Tá bonito, vai.
1: Sim.
0: Você tá ficando.

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4: 16 horas e 16 minutos.

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3: 16 horas e 23 minutos.
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3: Dezesseis horas e 33 minutos.
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2: 16 horas e 55 minutos.

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4: 17 horas e 4 minutos.

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2: 17 horas e 12 minutos.
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17 horas e 19 minutos.

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2: 17 horas e 25 minutos.

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2: 17 horas e 39 minutos.

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3: 17 horas e 45 minutos.

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0: 17h58.
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8: 18 horas e 2 minutos.

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4: 18 horas e 18 minutos.

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2: Se liga. 18 horas e 26 minutos.

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8: 18 horas e 37 minutos.

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1: 18 horas e 45 minutos.

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6: 19 horas e 10 minutos.

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0: 19 horas e 18 minutos.

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3: Sonho de noiva cerimonial de nossa
4: morte. Ave Maria, cheia de graça, o Senhor é convosco. Bendita sois vós entre as mulheres e bendito é o fruto do vosso ventre, Jesus.
5: Santa Maria, Mãe de Deus, rogai por nós, pecadores, agora e na hora de nossa morte. Amém.
4: Glória ao Pai, ao Filho e ao Espírito Santo.
5: Como era no princípio, agora e sempre.
4: Ó meu Jesus,
5: perdoai-nos, livrai-nos do fogo do inferno, levai as almas todas para o céu e socorrei principalmente as que mais precisarem
6: da vossa misericórdia, Senhor Jesus.
4: Nossa Senhora Aparecida,
7: rogai por nós.

Se tiver alguém ainda em pé lá no fundo da igreja, aqui nós temos bastante lugares aqui na frente.

0: Em nome do Pai, e do Filho e do Espírito Santo.
1: Amém.
0: A graça de nosso Senhor Jesus Cristo, amor do Pai, e a comunhão do Espírito Santo estejam convosco.
2: Bendito seja Deus que nos reuniu no amor.
0: Boa noite.
2: Boa noite.
0: É uma alegria nossa estarmos reunidos nesta noite, terceiro dia da novena de Nossa Senhora Aparecida, tradicional, que a gente tanto, né? A bênção. E hoje, rezando como tema geral, de todos os dias, lembramos esse tema, com Maria em comunidade, conhecer e praticar a palavra. Maria, aquela que nos ajuda a vivenciar sempre a palavra de Deus. E como tema do dia, com Maria construímos a paz e a união pela reconciliação. Palavras-chave fortes, né? De evangelização, né, que é a paz, a união, né, e logicamente a reconciliação com Deus, com os irmãos e irmãs. Eu sou o Padre Carlos, trabalho em Guarapuava, Paróquia Santa Cruz, Nossa Senhora das Dores, sou aqui no Pitanga, patrimônio, família Eipel, né, aí nos conhecidos, né, meu pai, minha irmã, também tem ligação com parente aí, e rezando junto nesse dia tão especial. Esta tradicional novena de Aparecida, que ela sempre nos remete a seu filho Jesus. Maria foi o amor que vos fecundou em vosso seio bendito e vos transformou na mãe do belo amor. Obrigado por nos trazer de Jesus. Ele nos reconcilia com o Pai e os irmãos.
1: E a união pela reconciliação. Amém.
0: A graça de nosso Senhor Jesus Cristo, amor do Pai, e a comunhão do Espírito Santo estejam convosco.
1: Bendito seja Deus que nos reuniu no amor de Cristo.
0: Senhora de todos os tempos, da história, sois nossa mãe. E precisamos de vosso auxílio materno. Tornai nossa mão e inspirai-nos no coração para que nossas atitudes sejam de reconciliação, de união e de paz. Libertai-nos das amarras que nos impedem de sermos mais irmãos. Nesse momento, vamos acolher solenemente a imagem de Nossa Senhora Aparecida.

0: Viva Nossa Senhora Aparecida!
1: Viva!
0: Maria, sois nossa mãe de misericórdia, e nada mais nos desejais senão nossa reconciliação. Pois vosso Verbo eterno nos trouxe o perdão, e ninguém mais poderá nos dar. Fazei-nos, ó Mãe, um povo de reconciliados, pois onde há divisão, Deus não está.
1: Senhora Aparecida,
2: que fostes o sinal inconfundível do amor de Deus por nós, fazei-nos dóceis à voz do Espírito Santo, que perdoa nossas divisões e exclusão. Amém.
0: Pedimos esse momento do perdão de Deus, hoje o tema também central, né? É clamar essa misericórdia de Deus, sempre buscando esse canal da graça por intermédio da Virgem Maria. Peçamos o perdão de Deus pelas vezes que não nos esforçamos para viver com dignidade a nossa filiação divina.

0: Deus Todo-Poderoso, tenha compaixão de nós, perdoe os nossos pecados e nos conduza à vida eterna.
1: Amém.

0: Estou em silêncio, cada um apresente a Deus a sua intenção, a sua prece, neste momento eucarístico, onde somos fortalecidos na graça, na bênção divina. Pensamos hoje em ação de graças, né, pelos 24 anos de casamento do Márcio e Sidneia. Então, lembrando este casal, rezamos sempre por todas as famílias. Este momento de bênção, de graça. Deus eterno e todo-poderoso, que do vosso imenso amor de Pai, nos concedeis mais do que merecemos e pedimos, infundi em nós vossa misericórdia, para perdoar o que nos pesa na consciência e para nos dar mais do que a oração ousa pedir. Por nosso Senhor Jesus Cristo, vosso Filho, que é Deus, e convosco vive e reina, na unidade do Espírito Santo, por todos os séculos dos séculos.
1: Amém.
2: Amém.

0: Leitura da carta de São Paulo aos Gálatas. Irmãos, admiro-me de terdes abandonado tão depressa aquele que vos chamou na graça de Cristo e de terdes passado para um outro evangelho. Não que haja outro evangelho, mas algumas pessoas vos estão perturbando e querendo mudar o evangelho de Cristo. Pois bem, mesmo que nós, ou um anjo vindo do céu, vos pregasse um evangelho diferente daquele que vos pregamos, seja excomungado. Como já disse e agora repito, se alguém vos pregar um evangelho diferente daqueles que recebestes, seja excomungado. Será que eu estou buscando a aprovação dos homens? Ou a aprovação de Deus? Ou estou procurando agradar aos homens? Se eu ainda estivesse preocupado em agradar aos homens, não seria servo de Cristo. Irmãos, asseguro-vos que o evangelho pregado por mim não é conforme a critérios humanos. Com efeito, não recebi nem aprendi de homem algum, mas por revelação de Jesus Cristo, palavra do Senhor.
1: Graças a Deus.

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0: O Senhor esteja convosco.
1: Ele
0: Ele
1: está
0: está
1: no
0: no
1: meio
0: meio
1: de
0: de nós.
1: nós.
0: Proclamação do Evangelho de Jesus Cristo segundo Lucas.
1: Glória a
0: Glória a
1: vós,
0: vós, Senhor.
1: Senhor.
0: Naquele tempo, o mestre da lei se levantou e, querendo pôr Jesus em dificuldade, perguntou: Mestre, que devo fazer para receber em herança a vida eterna? Jesus lhe disse: O que está escrito na lei? Como lês? Então ele respondeu: Amarás o Senhor teu Deus de todo o teu coração e com toda a tua alma, com toda a tua força e com toda a tua inteligência. É o teu próximo como a ti mesmo. Jesus lhe disse: Tu respondeste corretamente. Faze isso e viverás. Ele, porém, querendo justificar-se, disse a Jesus: E quem é o meu próximo? Jesus respondeu: Certo homem descia de Jerusalém para Jericó e caiu nas mãos de assaltantes. Estes arrancaram-lhe tudo, espancaram-no e foram-se embora, deixando-o quase morto. Por acaso, um sacerdote estava descendo por aquele caminho. Quando viu o homem, seguiu adiante pelo outro lado. O mesmo aconteceu com o levita. Chegou ao lugar, viu o homem e seguiu adiante pelo outro lado. Mas um samaritano que estava viajando chegou perto dele, viu e sentiu compaixão. Aproximou-se dele e fez curativos, derramando óleo e vinho nas feridas. Depois colocou o homem em seu próprio animal e levou-o a uma pensão onde cuidou dele. No dia seguinte, pegou 2 moedas de prata. Entregou-as ao dono da pensão, recomendando: Toma conta dele. Quando eu voltar, vou pagar o que tiveres gasto a mais. E Jesus perguntou: Na tua opinião, qual dos três foi o próximo do homem que caiu nas mãos dos assaltantes? Ele respondeu: Aquele que usou de misericórdia para com ele. Então Jesus lhe disse: Vai e faze a mesma coisa. Palavra da salvação.
1: Glória a vós,
0: Glória a vós, Senhor.
1: Senhor.
0: Louvado seja o nosso Senhor Jesus Cristo.
1: Para sempre seja louvado.
0: Irmãos e irmãs, estamos hoje no terceiro encontro, né? E com o tema da reconciliação. Quando fala de reconciliação, aquele como base de compreensão para esse momento celebrativo, uma reconciliação que vai, de fato, favorecendo a paz e a união. Nós podemos até fazer um slogan, né, dessa liturgia. Eu digo que vocês repetem: Onde existe perdão, nasce a reconciliação.
1: Nasce a reconciliação. Onde existe a reconciliação,
0: Renasce a união.
1: renasce a união.
0: E onde existe união,
1: Reconciliação,
0: renasce a união.
1: renasce a união.

nosso perdão passa assim por uma renúncia de tantas situações no dia a dia, porque exige um esforço muito grande, né? Talvez uma das maiores dificuldades do ser humano no contexto da vida é de fato essa compreensão, né? É cada pessoa tem um jeito de ser, tem uma forma de se comportar e além de pessoas, aí tem pensamentos, tem o que eu gosto, o que eu não gosto, né? Mas hoje é o dia que nós olhamos esse caminho de santificação a partir deste esforço. Por isso que Jesus, há 2.000 anos, há mais de 2.000 anos, ensinou a paz, o amor, né? Essa benevolência. Nós temos uma lembrança bonita. Ontem celebramos 800 anos da morte de São Francisco de Assis, né? Tem um canto bonito da paz, da reconciliação. E hoje nós temos uma lembrança. Penso que vocês já ouviram hoje comentários, né? Alguém já leu alguma coisa mais? De uma. Assim, sobre a vida de fé e da vida de vida dos santos e santas. Hoje nós celebramos a irmã que viu Jesus e esse quadro correndo da misericórdia, né? Quando ela manifestou, quando Jesus se manifestava para essa irmã, Faustina Kowalska, o que que ela via, na verdade? Ela via não só um momento para ela. A irmã Faustina, ela estava como se pensando, como se falasse hoje para nós. Porque interessante que uma das dos diálogos que teve com Jesus foi exatamente isso, né? Você será minha secretária no céu, né? Para sempre. Então, a irmã Faustina, o que ela ouviu de Jesus não foi somente naquele momento. Ela morreu com 33 anos, e foi do século passado, né? Início do século passado, em 2000, no ano 2000, tivemos a graça de recebê-la como santa. E é no canal da graça, da misericórdia. Então, Jesus se manifesta, assim como você falou para a irmã Faustina, se manifesta para nós hoje, a partir de uma liturgia, a partir de uma possibilidade de encontro com Ele. Quando rezamos em casa, a oração do terço, uma novena. Cada momento que nós nos voltamos para Deus, nós estamos recebendo esta misericórdia. O tema de hoje, por isso que se juntam, citei, irmã Faustina, porque hoje o tema se entrelaça, justamente porque rezamos hoje pela reconciliação, pela paz, rezamos, né, pela união de comunidade, de famílias, e nada mais assim mais favorável como família, como comunidade, nós rezarmos para Jesus pedindo a intercessão da mãe. E aqui com o título Nossa Senhora Aparecida, nossa padroeira do Brasil, nossa mãe que tem um olhar consumo para nós. Eu sou padre da paróquia Santa Cruz de Nossa Senhora das Dores, em Guarapuava. Então já faz parte do carisma da paróquia, então você meditar Maria ao pé da cruz. E quando nós olhamos Maria ao pé da cruz, ela está de pé, na verdade, né? Chorando. Quem já viu a imagem? Com certeza já. Nós tivemos uma imagem lá muito significativa, inclusive uma imagem centenária. E ela chora, chora. Mas só que é um choro de confiança. Sabe uma mãe assim que não se entrega, né? Que não abaixa a cabeça? Então, olha para Jesus. E esse olhar de Maria para Jesus é o mesmo olhar para cada um de nós todos os dias. E a mãe não precisa dizer muitas coisas, não. O filho entende. A mãe não precisa dizer palavras. Não precisa dizer um discurso para tocar o coração.

0: filho da filha, né? Às vezes a mãe, com poucas palavras, com um olhar, o filho já entende. Mas preciso também, para entender a mãe, é preciso ter esta proximidade. Por isso que, quanto mais proximidade nós temos de Nossa Senhora, melhor nós vivemos a nossa fé. Hoje, com esse tema da reconciliação, e essa reconciliação que vai abrir espaço, né, para a paz e para fortalecer ainda mais a união entre comunidade e família, como disse, nós entendemos Maria, aquela que nos ensina, antes de tudo, a reconhecer que cada vida é um dom de Deus e merece ser acolhida, respeitada e cuidada. Digo isso ainda, nós estamos aí até o dia 8, na Semana Nacional da Vida, né? Esse respeito à vida como um todo. Mas também saber que é pela fé e por esta profundidade divina é que nós valorizamos a vida como um todo. Quando a fé não faz parte do nosso ser, infelizmente, vem muitas situações de morte, de indiferenças. As maiores dificuldades, brigas, desentendimentos, ela acontece mais quando nós estamos, quando a pessoa está mais desprotegida da fé. Ou está um pouquinho mais distante do amor de Deus, mas que abre mais espaço, né, para as dificuldades, né, principalmente para os conflitos. Por isso que é do. Devemos louvar e agradecer a Deus por estas oportunidades que temos aqui, nesta comunidade, Nossa Senhora Aparecida, todos os anos, e saber que todos os dias tem quatro missas, né? Acho mais um terço, meio-dia, isso, né? Veja quantos momentos de força, de fé, que nós podemos nos colocar nesta disponibilidade para o reino de Deus. Maria, logo depois da Anunciação, ela apressadamente foi para a casa do seu parente Isabel. Nós temos aqui duas iniciativas que nós podemos ratificar esse tema da paz, esse tema do amor ao próximo. Primeiramente, o sim de Maria é um amor correspondido para cada um de nós. Naquele momento que Maria disse aquele sim, acolhendo o projeto de salvação de Deus, ela disse um sim para a salvação de cada um de nós. Por isso que aquele sim acolhido de Nossa Senhora, aquela jovenzinha, que foi escolhida por Deus para ser a mãe do Salvador, aquele sim ecoa hoje em nossas vidas, porque é a salvação que vem para cada um de nós. E todos nós temos esse anseio, né, da salvação, o mesmo anseio que aquela pessoa teve quando chegou para Jesus e disse, né, o que devo fazer para ganhar em herança a vida eterna? A nossa vida terrena é uma passagem rápida. O nosso fim deve ser em Deus. E Jesus garante, né, para aquele que perguntou, e era alguém que conhecia a lei, né? O que que a Escritura diz? O que que a lei diz? Então, mais uma vez, o tema de hoje também está ligado até para o tema geral, né, que fala que com Maria e comunidade conhecer e praticar a palavra. E Jesus pergunta: o que que a palavra diz? O que que ela responde? Amarás o Senhor teu Deus com todo o teu coração, com toda a tua alma, com toda a tua força e com toda a tua inteligência. É o teu próximo como a ti mesmo. Já está aí a resposta na palavra de Deus. Eu como se vi com hoje a liturgia, né, com o tema. E este mestre, né, que respondeu, próprio Jesus, ainda não atingiu totalmente aquele coração. Porque ele falou para Jesus: mas quem é meu próximo? E essa pergunta é muito significativa, porque Às vezes o próximo do judeu, daquela situação, daquele momento, não era qualquer pessoa. De repente, o próximo podia ser o pai, a mãe, o irmão, os parentes próximos, né? Mas falasse que o próximo dele seria um pagão, aí eu não aceito, né? Por isso que Jesus conta para ele essa parábola do bom samaritano, onde o sacerdote, o levita, passou adiante e não chegou naquela pessoa que havia sofrido um assalto, estava machucado. E com certeza não chegou, porque se tocasse nele, ficava contaminado por causa do sangue, por causa do, né? Então, seguindo a lei, eu vou desviar. Mas aquele samaritano, né, que era tido como pagão, estava fora do projeto de salvação do pensamento judaico, foi ele que foi lá e acolheu. E Jesus mostra, né, que quantas pessoas que estão à margem, e talvez hoje nós também, talvez nos desviamos de tantas situações de ir ao próximo, ir ao encontro do irmão e da irmã. A liturgia de hoje é mais uma ocasião tão feliz de nós, pela palavra de Deus e pela consciência de fé, ter este olhar atento. O que que acontece ao nosso redor? O mesmo olhar que Nossa Senhora teve nas bodas de Caná, naquele casamento onde faltou vinho. E vinho, naquela ocasião da festa, simbolizava o amor. E quando falta o amor na comunidade, na família, é lógico que vem a desunião, que vem a indiferença, é que vem a desintegração como comunidade, como família. E o vinho novo é Jesus, que deve estar sempre em nossa vida, em nosso coração, em nossas pastorais, movimentos, né? E as indiferenças que ocasionam em qualquer espaço onde tem pessoas, pode ter dificuldades, nós podemos abrir, colocar esta paz que é de Jesus Cristo. Aí, com certeza, passa aqueles momentos de dificuldades e o amor de Deus continua a reinar em nossos corações. Por isso, irmãos e irmãs, hoje vamos nos colocar diante de Deus, confiando na sua misericórdia, na sua bênção, e por isso, com muita confiança, vamos repetir a frase que nós iniciamos essa reflexão. Então, eu digo, se repete: onde existe perdão,
1: onde existe perdão,
0: nasce a reconciliação.
1: Nasce a reconciliação.
0: Onde existe a reconciliação,
1: onde existe a reconciliação,
0: renasce a união.
1: renasce a união.
0: Que onde existe união,
1: onde existe a união,
0: a paz encontra
1: paz encontra
0: espaço para florescer.
1: Espaço para florescer.
0: Glória ao Pai, ao Filho e ao Espírito Santo.
2: Como era no princípio, agora e sempre. Amém. Amém.

0: confiantes no Deus da misericórdia, que nos chama a viver reconciliados, apresentemos as nossas preces.
1: Após cada prece, responderemos.
2: Por Maria, fazei-nos instrumentos de reconciliação e paz.
1: Pela Santa Igreja, para que anuncie o perdão de Deus e seja instrumento de reconciliação entre os povos, rezemos.
2: Por Maria, fazei-nos instrumentos de reconciliação e paz.
1: Pelos governantes e autoridades, para que promovam o diálogo, combatam a violência e trabalhem pela paz e pela unidade, rezemos.
2: Por Maria, fazei-nos instrumentos de reconciliação e paz.
1: Pelas famílias divididas por conflitos, ressentimentos e falta do diálogo, para que encontrem a graça do perdão e da reconciliação, rezemos.
2: Por Maria, fazei-nos instrumentos de reconciliação e paz.
1: Pelas pessoas que sofrem com as guerras, perseguições e diferentes formas de violência, para que sejam protegidas e consoladas, rezemos.
2: Por Maria, fazei-nos instrumentos de reconciliação e paz.
1: Por nossa comunidade, para que, seguindo o exemplo de Maria, saibamos perdoar, acolher e reconstruir os relacionamentos feridos, rezemos.
2: Por Maria, fazei-nos instrumentos de reconciliação e paz.
0: Ó Deus, Pai de misericórdia, acolhei as nossas preces e, pela intercessão da Virgem Maria, Mãe da Reconciliação, concedei-nos um coração aberto ao perdão, ao diálogo e à paz. Fazei de nós instrumentos de reconciliação e de paz, por Cristo nosso Senhor.
3: Amém.
0: Neste momento, vamos nos preparar para oferecer as rosas, as flores, né? A Nossa Senhora, e que a luz divina esteja no coração de cada um, de cada uma, né? Com essa intenção também que cada um faz neste momento. Bela é a natureza que fez eclodir as sementes exuberantes de vida. Ela cresceu e enfeitou o jardim, encantou nossos olhos. Feliz jardineiro que confiante plantou a semente, a rosa, o jasmim, o amor. Feliz florista que pode contemplar a beleza da criação, a grandeza do Criador. Felizes somos nós que trazemos nossas flores, carregamos a beleza da criação inteira. Deus é beleza que a nada se compara, pois nos deu o seu belo amor, Jesus, o Senhor, o trigo nascido para que se fez nossa salvação. Olhai, ó Mãe,
4: os campos e os jardins, os bosques e as florestas, onde colhemos nossas flores para oferecer por nossa gratidão. Amém.
0: Levante as rosas aí para a bênção nesse momento, né? Acolhendo a proteção divina. E como disse, tudo que essa rosa está, a sua intenção, a sua prece, este olhar para Maria, sabendo que ela olha para cada um de nós. Senhor nosso Deus, abençoai estas flores que vos oferecemos, por intercessão de Nossa Senhora Aparecida, que Maria, Mãe da Reconciliação, nos ensine a perdoar, a acolher e a construir a união onde houver divisão. Recebei, Senhor, esta oferta como expressão do nosso amor e da nossa confiança em vós. Por Cristo nosso Senhor.
3: Amém.
0: Então, neste momento, né, vamos apresentar essas rosas como força para a fé.

Nesse momento, nós vamos ofertar a Deus a nossa vida, nossos dons. Esse ofertório, possamos confiar em Deus que está sempre presente, oferecendo os dons do vinho e do pão, também possamos santificar.

0: Ora, irmãos e irmãs, para que o meu e o vosso sacrifício seja aceito por Deus Pai Todo-Poderoso.
1: Recebam, Senhor, por tuas
0: Tuas mãos
1: mãos
0: este
1: este sacrifício
0: para a
1: para a glória
0: glória
1: do
0: do
1: seu
0: seu
1: nome,
0: nome,
1: para
0: para
1: o
0: o
1: nosso
0: nosso
1: bem
0: bem
1: e de
0: e de
1: toda a
0: toda a
1: sua
0: sua
1: santa
0: santa
1: igreja.
0: igreja. Acolhei, Senhor, nós os pedimos, o sacrifício que instituístes e pelos sagrados mistérios que celebramos em vossa honra, dignai-vos completar a santificação daqueles que salvastes por Cristo nosso Senhor. O Senhor esteja convosco.
1: Ele está no meio de nós.
0: Corações ao alto.
1: O nosso coração
0: Coração está
1: está
0: em
1: em
0: Deus.
1: Deus.
0: Demos graças ao Senhor nosso Deus.
1: É
0: É
1: nosso
0: nosso
1: dever
0: dever
1: e
0: e
1: nossa
0: nossa salvação.
1: salvação.
0: Na verdade, é digno e justo, é nosso dever e salvação darmos graças sempre em todo lugar. Senhor Pai Santo, por vosso amado Filho Jesus Cristo, ele é a vossa palavra pela qual tudo criastes, ele é nosso Salvador e Redentor, que se encarnou pelo Espírito Santo e nasceu da Virgem Maria. Ele, para cumprir a vossa vontade, é adquirir para vós um povo santo, estendeu os braços na hora da sua paixão, a fim de vencer a morte e manifestar a ressurreição. Por isso, com os anjos e todos os santos, proclamamos vossa glória, cantando a uma só voz.

0: Na verdade, ó Pai, vós sois santo e fonte de toda a santidade. Santificai, pois, estes dons, derramando sobre eles o vosso Espírito, a fim de que se tornem para nós o corpo e o sangue de nosso Senhor Jesus Cristo.
1: Enviai vosso Espírito Santo.
0: Estando para ser entregue e abraçando livremente a paixão, Jesus tomou o pão, pronunciou a bênção de ação de graças, partiu e o deu a seus discípulos, dizendo: Tomai todos e comei, isto é meu corpo que será entregue por vós.

0: sobre essa volta do fim da ceia, ele tomou o cálice em suas mãos e, dando graças novamente, o entregou a seus discípulos, dizendo: Tomai todos e bebei, este é o cálice do meu sangue, o sangue da nova e eterna aliança, que será derramado por vós e por todos para a remissão dos pecados. Fazei isto em memória de mim. Mistério da fé.
1: Anunciamos, Senhor, a vossa morte e proclamamos a vossa ressurreição. Vinde, Senhor Jesus.
0: Celebrando, pois, ó memorial da morte e ressurreição do vosso Filho, nós vos oferecemos, ó Pai, o pão da vida e o cálice da salvação, e vos agradecemos porque nos tornastes dignos de estar aqui na vossa presença e vos servir.
2: Aceitai, ó Senhor, a nossa oferta.
0: Suplicantes vos pedimos que, participando do corpo e sangue de Cristo, sejamos reunidos pelo Espírito Santo num só corpo.
2: O Espírito nos una num só corpo.
0: Lembrai-vos, ó Pai, da vossa Igreja, que se faz presente pelo mundo inteiro, que ela cresça na caridade em comunhão com o Papa Leão, com o nosso bispo Hamilton, os bispos do mundo inteiro, os presbíteros, os diáconos e todos os ministros do vosso povo.
2: Lembrai-vos, ó Pai, da vossa Igreja.
0: E lembrai-vos também na vossa misericórdia dos nossos irmãos e irmãs que adormeceram na esperança da ressurreição. Estando em silêncio, cada um pense em pessoas que já estão junto de Deus e que te ajudou a crescer na fé. E todos que partiram desta vida, acolhei junto a vós na luz da vossa face.
2: Concedei-lhes, ó Senhor, a luz eterna.
0: Enfim, nós os pedimos, tende piedade de todos nós, e dai-nos participar da vida eterna, com a Virgem Maria, Mãe de Deus, São José, seu esposo, os apóstolos, e todos os santos que neste mundo viveram na vossa amizade, a fim de vos louvarmos e glorificarmos por Jesus Cristo, o vosso Filho. Por Cristo, com Cristo e em Cristo, a vós, Deus Pai Todo-Poderoso, na unidade do Espírito Santo, toda honra e toda glória, por todos os séculos dos séculos.
3: Amém. Amém.
0: O Senhor nos comunicou o seu Espírito. Com a confiança e a liberdade, filhos e filhas, digamos juntos: Pai nosso,
1: que estais no céu, santificado seja o vosso nome. Venha a nós o vosso reino, seja feita a vossa vontade, assim na terra como no céu. O pão nosso de cada dia nos dai hoje, perdoai as nossas ofensas, assim como nós perdoamos a quem nos tem ofendido. E não nos deixeis cair em tentação, mas livrai-nos do mal.
0: Livrai-nos de todos os males, ó Pai, e dai-nos hoje a vossa paz. Ajudados pela vossa misericórdia, sejamos sempre livres do pecado e protegidos de todos os perigos, enquanto aguardamos a feliz esperança e a vinda do nosso Salvador, Jesus Cristo.
2: Vosso é o reino, o poder e a glória para sempre.
0: Senhor Jesus Cristo, dissestes aos vossos apóstolos: Eu vos deixo a paz, eu vos dou a minha paz. Não olheis os nossos pecados, mas a fé que anima a vossa Igreja. Dai-lhe, segundo o vosso desejo, a paz e a unidade. Vós que sois Deus, como o Pai e o Espírito Santo.
3: Amém.
0: A paz do Senhor esteja sempre convosco.
3: O amor de Cristo nos uniu. Cordeiro de Deus,
4: que tirais o pecado do mundo, tende piedade de nós. Cordeiro de Deus, que tirais o pecado do mundo, tende piedade de nós. Cordeiro de Deus, que tirais o pecado do mundo, dai-nos a paz.
0: Provai e vede como o Senhor é bom. Feliz de quem ele encontra o seu refúgio. Eis o Cordeiro de Deus que tira o pecado do mundo.
4: Senhor, eu não sou digna de que entreis em minha morada, mas dizei uma palavra e serei salva.

0: Concedei-nos, Deus Todo-Poderoso, que, inebriados e saciados pelo sacramento que recebemos, sejamos transformados naquele que comungamos, por Cristo nosso Senhor.
1: Amém.
0: Neste momento vamos rezar em consagração Nossa Senhora Aparecida, colocando nossa vida nas mãos de Deus, por intercessão de Nossa Senhora. Vamos abrir as mãos e vou estar projetado, né? Rezar juntos a oração de consagração a Nossa Senhora Aparecida. Ó Maria Santíssima,
2: pelos méritos de vosso
0: Senhor Jesus Cristo,
2: com vossa querida imagem de Aparecida, espalhais inúmeros benefícios sobre todo o Brasil. Eu me agora digno de pertencer ao número de vossos filhos e filhas, mas cheio do desejo de participar dos benefícios de vossa misericórdia. Prostrado aos vossos pés, consagro-vos o meu entendimento, para que sempre pense no amor que mereceis. Consagro-vos a minha língua, para que sempre vos louve e propague a vossa devoção. Consagro-vos o meu coração, para que depois de Deus vos ame sobre todas as coisas. Recebei-me, ó Rainha incomparável, vós que o Cristo crucificado deu-nos por mãe, no ditoso número de vossos filhos e filhas. Acolhei-me debaixo de vossa proteção, socorrei-me em todas as minhas necessidades espirituais e temporais, sobretudo na hora da minha morte. Abençoai-me, ó celestial cooperadora, e com vossa poderosa intercessão, fortalecei-me em minha fraqueza, a fim de que, servindo-vos fielmente nesta vida, possa louvar-vos, amar-vos e dar-vos graças no céu por toda a eternidade. Assim seja.
0: Amém. Comunicados?
3: Queremos agradecer à comunidade do Rio 15 de Baixo, que hoje veio celebrar conosco parte de liturgia e ministros. Que Deus abençoe muito vocês e saiba que sempre são bem-vindos em nossa comunidade. Também avisamos que temos pastel no salão para vender. Também temos uma barraquinha com doces e guloseimas, está bem gostoso, vale a pena ir lá visitar. E também uma lojinha com artigos religiosos, os preços estão bem acessíveis. E também agradecemos Padre Carlos, mais uma vez, da alegria de vir celebrar conosco. O senhor é muito bem-vindo aqui, comunidade que é muito bem o senhor, tá? Então, sinta-se bem acolhido, bem à vontade, sempre que quiser estar aqui conosco. E convido a todos para nós rezar uma Ave Maria para ele, pela vocação, pelo caminho, pela caminhada dele. Ave Maria, cheia de graça, o Senhor é convosco. Bendita sois vós entre as mulheres, e bendito é o fruto do vosso ventre, Jesus. Santa Maria, Mãe de Deus, rogai por nós, pecadores, agora e na hora de nossa morte. Amém. E receba de nossa comunidade uma pequena lembrança.

0: Muito bem, agradeço a Deus pelo convite, conversar com vocês aqui. Sabemos que nesses dias tem bastante celebrações, né? E que Deus consegue também se organizar no dia a dia, né? Para estar presente. Quem vem aqui, tem de hoje, que está acompanhando pelas redes sociais, né? Importante, assim, escolher o momento de oração, esse tempo tão especial, os ventos e gás que acontece, né? Todos os anos aqui em Pitanga, nesta comunidade. Logo após a bênção, né, tem também um momento de veneração de Nossa Senhora, né? E hoje que no início eu conversei, com a Sidneia, porque é 24 anos hoje, sabia a Sidneia e o Márcio? Onde? Amanhã, opa! Então eu chego junto aqui, ó, fazendo essa oração, né? Rezando assim por vocês, que lembramos por todas as famílias. Eu já convido, né, o Márcio para pegar a imagem de Nossa Senhora, né? E rezando por vocês, rezamos assim por todas as famílias e a paz divina, que a força de Deus habite sempre, né? E que hoje, né, rezando sobre a reconciliação, sobre a paz, sobre a unidade, comunidade e família, tudo isso aconteça de fato, né, por esta constante intercessão de Maria Santíssima. Então, vamos, nesse momento, enquanto o casal que segura a imagem juntos aqui, né? Vamos também rezar esta Ave Maria agora, colocando-se todas as famílias no coração de Deus. Ave Maria, cheia de graça, o Senhor é convosco. Bendita sois vós entre as mulheres, e bendito é o fruto do vosso ventre, Jesus. Santa Maria, Mãe de Deus, rogai por nós, pecadores, agora e na hora de nossa morte. Amém.
1: Viva Nossa Senhora Aparecida!
2: Viva!
1: Viva Nossa Padroeira!
2: Viva!
1: Viva Padroeira do Brasil!
2: Viva!
1: Viva nossas famílias!
2: Viva!
0: Invocamos essa bênção, pedindo a intercessão de Maria Santíssima. O Senhor esteja convosco.
3: Ele está no meio de nós.
0: Por intercessão de Nossa Senhora Aparecida. Abençoe-vos, ó Deus Todo-Poderoso, que é Pai, e Filho e Espírito Santo.
3: Amém.
0: Na alegria do Senhor e em paz, e que Ele vos acompanhe.
3: Graças a Deus.

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3: Vinte horas e 47 minutos.
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